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3: Marília. Ai, Loirão. Vamos judiar desse povo.

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2: 9:17.
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2: 10:35.
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2: 11:47.
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21 já de setembro. Me desejo uma boa semana, bom início de semana para todo mundo. O programa Bom Dia Goiás está chegando para trazer moda sertaneja. Você grava o áudio, manda texto, venha para cá, fala comigo.

Desejo um ótimo trabalho, se tá no carro. Ah, que bom falar com você. Tá levando a Goiás de carona, né? Tá levando o programa Bom Dia Goiás de carona com você. Agradeço o carinho de todos e vamos lá. É mais um início de semana. Mês de setembro tá indo, mês de outubro já tá chegando, hein? Poucos dias pra gente encerrar o mês de setembro e receber com muito carinho o mês de outubro aí. Como é que foi o fim de semana? O que você fez de bom?

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1: 5:31.
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0: 5h37. Vamos lá.
1: Não vejo a hora de chegar. Sexta-feira pra dançar com ela.
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a Goiás, acordando Goiatuba e região. E a boa música toca todo dia, toda hora. E você, e você, e você? Já chegou aqui, já mandou mensagem? Já mandou áudio, mensagem de texto? Como é que é? Sexta-feira pra dançar com ela. O Zé Inácio já tá lá, né? Ligado no programa. Ê, Zé Inácio, cola aí. Cola o volume do rádio no máximo.

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1: E chegando mais uma moda pra você. Chegando mais uma. É programa Bom Dia Goiás.

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essa música de Renan e Raí é muito bonita. E o programa toca pra você. Levanta, Magda, levanta, Marília. Alô, meu amigo Rony.

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2: 6:27.
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0: Ih, meu amigo, meu considerado Fabrício Mineiro. Mandou uma modona sertanejona boa pra nós aí, meu amigo. O Tiatão, um grande mecânico cagu, cai grande agrão, Curipi, meu cunhado, minha irmã, que eu nem esqueço, 13 anos, Vascaína, pra Maria, pra Roberto, lá na fazenda, Mijolim, pra minha netinha, minha riqueza, Ana Júlia. Mandou uma modona sertaneja boa pra nós aí, meu amigo, tô que ativo, hein?
1: Ô, Caçula em Bira, bom dia pra você. 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Alô, Rony Prado, meu parceiro, ouvinte aqui do programa. Obrigado, Rony Prado. Bom dia pra você.
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Prado, Rony Prado, Rony Prado, bom dia, meu amigo, boa semana. Olha a hora agora, 6:54. Bom dia pra você.

0: Olha, você tá ligado aqui na nossa Rádio Goiás. Ô, meu amigo Rony Prado. Rony, você vai ter que segurar um pouquinho aí. Daqui a pouco começa o horário eleitoral. Mas você vai ficar aqui, né, Rony? Vai ficar comigo no programa, vai ficar por aqui. Vamos ouvir áudio, vamos mandar abraço. Vamos mandar alô, que tá quase começando o horário eleitoral.
1: Bom dia, tudo encanador. Toca pra mim um franguinho na panela aí. Parece pra quem estiver ouvindo o programa. Tchau, obrigado.
0: Ô, Túlio Encamador! Ô, Túlio, vai ter que tocar depois do horário eleitoral, hein? Ô, saudade dela. Olha o Túlio Encamador ligado aqui no programa. Grande fera, grande parceiro. Esse aí é o fera na encamação. É por isso que trabalha todo dia. Túlio, graças a Deus, todo dia tem serviço, né? Um abraço pro Túlio Encanador e família ouvindo a programação da Goiás. Deixa eu ver quem tá aqui também. Olha você, querida amiga. Tá comigo, Vanessa? Vanessa, Vanessa. A Vanessa tá lá na escola Leila Carneiro. Mandando pra turma da escola aí, Leila Carneiro. Que setor que é, Vanessa? A Selminha tá por aí, a Adriana, a Sidoca e a Jennifer. Valeu, Jennifer, Sidoca, Adriana, Selminha e Vanessa, ouvindo aqui a nossa Rádio Goiás. É, tá na hora de quê? O horário eleitoral tá chegando, tá chegando.
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Ô Dorinha, bom dia pra você. Bom dia, Weber Cardoso. Bom dia, Vanessa. Túlio Encanador, Rony Prado, Caçula Imbira, todo mundo que tá por aqui. 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
2: 7:38.
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0: tá chegando aí. Manhã 104 pra você. Boa semana.
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gente, bom dia! Eu espero que seja tudo muito bem, tudo muito bom com você, que você tenha tido um bom final de semana, estava trabalhando, tenha sido bem produtivo, estava descansando, que tenha sido bem tranquilo. E o quê? Coragem, porque hoje é segunda-feira. É semana começando. Frente a essa semana, eu não sei o que você tem que fazer essa semana, né? Que você consiga resolver tudo que você tem que resolver, que você consiga enfrentar todos os leões, sapos e cobras com a cabeça erguida, com muita fé, com muita paciência. Está a coisa que a gente anda precisando ter ultimamente é paciência, né, gente? Ó, loucura! Bom dia pra quem? Bom dia pra você que já tá no seu trabalho, bom dia pra você que tá na sua casa, você que está na estrada, já tá pegando estrada, já tá aí, ó, tá passando aqui por perto de Goiatuba, aqui. Você chega tranquilinho pra onde você tá indo, viu? Vai com calma, não vai correr demais, tenha juízo, tenha prudência na estrada, viu? Bom dia também pra você que tá nas cidades vizinhas. Panamá, Joviânia, Itumbiara, Morrinhos, Buriti Alegre, não sei onde é que você está, mas vai meu abraço enorme pra você. Pra você que está curtindo a gente pela internet, tem outro estado, tem outro país também, por que não? Bom dia, boa tarde, boa noite, já fica todo mundo cumprimentado, não sou mal educada com ninguém. Esse é o Manhã 104, já tá no ar às 8 horas 10 minutinhos. Vou até o meio-dia com você aqui no Manhã 104. Depois tem a propaganda eleitoral obrigatória. Eu volto depois da propaganda com Inesquecíveis da Goiás FM, também com o Super Tarde. Então nós vamos juntos direitinho aqui até às 16 horas. Trazendo as melhores músicas pra você, atendendo o seu pedido, atendendo, mandando aquele alô pra quem você quer mandar, tocando aquela música que você quer ouvir, trazendo horóscopo, notícia daqui a pouquinho e muito mais pra você. Então vamos fazer o seguinte, vamos começar por aqui? Vamos, gente, começar, né? Tocar música boa?

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1: 8:24.
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1: 9:02.
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9 minutos, hoje é segunda-feira, estamos no 21º dia, setembro de 2026. Olha, plantão policial, a verdade no Icrua, tá no ar, manchetes do plantão de hoje. Olha, várias e várias ocorrências na cidade de Goiatuba durante as últimas 72 horas. Eu te conto tudo. Quer saber tudo com detalhes? Sai daí não. Plantão policial só tá começando.

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De volta com o Plantão Policial. Hoje é segunda-feira, vamos. Tem muita coisa aqui hoje. Olha, 9:11. Ao Plantão Policial com os colaboradores. 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
0: Volta pra cá, Ricardão. Olha, bastante corrida as últimas 72 horas aqui na nossa querida Princesinha do Sul. Nós tivemos algumas ocorrências atendidas pela guarnição do Corpo de Bombeiros, então vamos a ela. No último dia 19, 17 horas e 36, é um acidente envolvendo carro e moto. Foi na rua Rouxinol, no residencial Bougainville. Relato feito pela guarnição dos bombeiros que atenderam o fato, envolveu um veículo Fiat Toro e uma moto Honda CG 160 de Dan. Olha, no local, os bombeiros encontraram a vítima desse acidente carro e moto. Havia corte contuso no crânio, fratura fechada do fêmur e ainda suspeita de fratura na clavícula, além de diversas escoriações. A vítima ainda conseguiu relatar que teria perdido a consciência no momento do acidente. A vítima já estava sem um capacete e quando a equipe chegou, a vítima não se recordava quem teria feito a retirada do seu capacete. Ela acabou redobrando a sua consciência, já estava verbalizando, então foi feito os primeiros atendimentos ali, como manda o figurino dos bombeiros, e a vítima encaminhada à emergência do Hospital Regional do SUS para receber atendimento médico. Tivemos mais uma ocorrência do Corpo de Bombeiros. Ocorrência registrada ontem, 19 horas e 11. Foi na GO 320, já na zona rural. Veículo envolvido, uma Yamaha Veyger, ano 2025. Relato dos bombeiros, a vítima estava inconsciente, teria sofrido uma queda de moto na rodovia. Com a chegada da guarnição dos bombeiros, a vítima foi imobilizada, colocado colar cervical e ainda maca e transportada com sinais vitais até a emergência do SUS para receber atendimento médico. A vítima desse acidente aí, dessa queda de moto, não teve a sua identidade divulgada pela guarnição do Corpo de Bombeiros. Também na zona rural, também na data de ontem, período noturno, 23 horas e 15. Uma pessoa foi presa, autuada em flagrante delito por estar dirigindo sob influência de álcool. Tinha tomado aquela marafazinha, água que gato não bebe. Relatório feito pela Polícia Rodoviária Estadual, a vítima estava em uma moto Yamaha YBR de cor preta, ano 2005. A equipe CPR 368, durante o patrulhamento, eles receberam informações de que um indivíduo estaria transitando em uma moto pela GO 320 nas proximidades do KM-21 e estava embriagada. Os militares então foram até ao local e depararam com esse homem, que também não teve a

0: advogada conduzindo a referida moto. Após feita a abordagem, ele foi convidado a fazer o teste do etilômetro. Ele acabou concordando e o resultado aferido ficou em 1.34, ou seja, né? Quase 5 vezes mais o permitido. Moto foi apreendida e multada e ele encaminhado à central de flagrantes, onde foi autuado por dirigir sob influência de álcool. Olha só, 9:17. 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
2: Negrão. Olha, eu já tô de volta, são 9:18. 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Ué, hora gostosa do plantão, vamos mandar abraço aqui, estamos atrasados, Ricardão, vamos lá. Olha, o Eduardo Bernardes, o Eduardo é uma pessoa, o Bernardes é outra, com rádio ligado. A dona Ercílio Castro também está na nossa sintonia, muito obrigado. Quem mais aqui? O Paulo Emílio. Quem mais aqui? O Marquinhos, né? O pessoal aqui da Sistemac, tá, né? Presidente Vargas, um abraço pra vocês. Ô, Paulo Emílio, não esqueci, não, deu. Qualquer hora dessa eu vou dar uma passada pra gente explosear. Quem mais aqui? O Denis, sargento pessoa, torcedor do Fluminense, tá com rádio ligado, um abraço. Carlinho do Pitidog, a esposa, o Belina. Quem mais aqui? O Vinícius.

0: Zé Divino, o Cigano, Gato Seco, o William, é o pessoal da usina, assim, também tá na nossa sintonia. O Tigrilo também todos os dias ouve o Plantão Crucial. Carlinho do Pit Dog, a esposa Welina, Conrado Ligado. Minha amiga Zilda Serpa, meu amigo Adelimar Rosa também tá na nossa sintonia. Os meus amigos do Lava Jato, do Meleta, também tá com o Rádio Ligado, engrossando ainda mais o caldo. Isso é ótimo, isso é muito bom.
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0: Volta pra cá, Ricardão, 922. Você tá ouvindo o programa Plantão Policial na Rádio Goiás FM 104,9 Goiatuba. Olha, dois casos que chamaram a atenção: motocicleta circulando em vias aqui da nossa cidade, com o tal do chassi suprimido, né? Raspado, tal da moto finante, leilão. Já foi durante a madrugada do dia 20 para o dia 21, por volta da meia-noite 45. Na rua Laudelino Galdino dos Santos, no Recreio dos Bandeirantes. Olha isso. A guarnição da Polícia Militar, uma moto Honda CG 125 Titan azul. Durante o patrulhamento dos militares pelo setor Recreio dos Bandeirantes, quando ali nas proximidades do clube recreativo, a guarnição da PM visualizou uma moto vindo no sentido oposto, só que a moto estava empinando, andando em apenas uma das rodas. Olha, foi feita a abordagem, foi constatado que o condutor, que não teve identidade divulgada, não possui carteira de habilitação e nem tampouco documentação da moto. Foi constatado ainda pela equipe policiais que a moto estava com os sinais identificadores adulterados. O condutor foi preso, encaminhado à central de flagrantes em Itumbiara, onde foi autuado por, né, estar com essa motocicleta nessa situação aí. Chassi adulterado, chassi suprimido, moto leilão, né, moto de finan. Aí não deu outra, né? Ainda no dia 20, 21h56, para encerrar o plantão de hoje. Rua Avelino José Ferreira, também no Recreio dos Bandeirantes, mais uma moto com a mesma situação aqui, ó. Adulteração de sinal, identificador de veículo. Dessa feita foi uma moto Honda Bis C100 de cor vermelha, 99. Relato feito pela guarnição da Polícia Militar, que atendeu o fato, durante patrulhamento lá no Recreio dos Bandeirantes, a equipe deparou com essa motoneta, essa moto Honda Bis, com as luzes apagadas. A equipe então deu ordem de parada, realizou a abordagem e constatou que o condutor não teve identidade divulgada, mas foi informado que ele não tem carteira de motorista. E a motocicleta utilizada por ele estava com sinais identificadores adulterados. Mais uma moto que foi pro pátio e mais um condutor que foi preso e encaminhado à central de flagrantes por adulteração de sinal identificador veicular. 9h25 agora. Ufa! Acabou o plantão de hoje. Olha, na sequência, Lidiane com o Manhã 104. Qual a sensação do dever cumprido? Nós vamos embora. Mas vamos voltar amanhã, terça-feira, se Deus quiser, porque com certeza ele vai querer. Final de mais uma mega produção que tem nome: Plantão Policial, a Verdade Nua e Crua. Sinceridade, dignidade e, acima de tudo, honestidade. Seguindo esses três princípios aí, você pode até não consertar o mundo, não, mas com certeza nós teremos um canalha a menos.
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Fernandes, Simone Mendes, Circo. A gente ouviu Alves Negrão com Plantão Policial, né? Segunda-feira, as notícias policiais, as ocorrências, tudo que aconteceu no final de semana. Abraço, Alves Negrão, amanhã ele tá de volta. E música na sequência em Diego Vitor Hugo, Moça pra Casar, 9:28.

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0: Manhã 104 no ar até o meio-dia pra você. Hoje, 21 de setembro, deixa eu mandar um look pra Sulimbira, curtindo a programação. Éder Cardoso. Éber Cardoso, né, pessoal? Sintonizadinho aqui também. Rony Prado, bom dia pra você. Juliana, lá no Morada Nova. Lucas Leandro e Delma, também lá no Morada Nova. Fernando, no Recreio dos Bandeirantes. A Luana, curtindo a nossa programação do setor São Francisco. Bom dia pra você, Luana. E você que tá aí na sua casa? Quer pedir música? 34956499, viu? Vou atender pedido aqui na sequência. Chegando música boa por aqui. Bruno Marrone, Seu Coração Machuca o Meu, que foi o pedido da Luana, que tá curtindo a programação. Só pra curtir mesmo. Bom dia, viu, Luana? Um beijo. Obrigada pela participação por aqui. Tá chegando sua música.
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6:17. Bom dia. Vamos dar uma olhadinha no que está acontecendo nessa internet? Vamos lá? Olha só. Hugo Jorge Bravo, vice-presidente do Vila Nova, chamou de hipócrita e eleitoreira possível medida do governo federal contra apostas online. Ai, gente, tem umas, viu?

deixa eu só passar a notícia. A possibilidade do governo federal proibir as bets foi duramente criticada pelo vice-presidente do Vila Nova, clube goiano que lidera a Série B do Campeonato Brasileiro de 2026. Hugo Jorge Bravo elevou o tom e chamou a suposta medida de eleitoreira hipócrita, comparando as apostas online a outros vícios e atacando Bolsa Família. Ele disse o seguinte: na verdade, e aqui é sem cunho ideológico e partidário, é medida eleitoreira. O país está lascado, tô substituindo aqui a palavra que ele falou, tá? E querem colocar na conta da Bet. O problema do país não é só Bet. O problema chama-se Bolsa Família, que escravizou o preguiçoso. Há estados com mais Bolsa Família do que CLT registrada, esbravejou em entrevista à imprensa após a vitória do Vila Nova sobre o América Mineiro na noite da última sexta-feira. Nós temos o problema de bebida, nós temos o problema do cigarro. A bebida, que talvez seja o principal mal do país, patrocina festa, show, carnaval e o Diabo a Quatro. Temos que parar de hipocrisia. Quando você estrangula dessa forma que eles estão querendo estrangular, vai abrir espaço para o jogo ilegal, as plataformas ilegais, prosseguiu ele. Bravo reconheceu o problema do consumo excessivo de apostas online, mas reforçou que as bets devem ser regulamentadas para evitar ilegalidade, como ocorre com o tráfico de drogas ilícitas. O governo, em vez de ter pegado o dinheiro que está taxando, precisa ter taxação mesmo, para reparar um pouco do dano social que causa. Se eu falar para você que não causa dano social, é mentira, é lógico que causa. Agora é o mesmo dano que causa droga, crack, maconha, cocaína, mas é abrir mão disso para depois ir para a ilegalidade. É o que vai acontecer, porque o povo não vai deixar de jogar. E o presidente, né? O presidente Luiz Inácio Lula da Silva, candidato à reeleição, rebateu o manifesto de clubes brasileiros contra o fim das bets durante o ato em Guarulhos, na noite de sexta-feira. Lula classificou como balela o argumento de que a proibição das apostas poderia representar o fim do futebol brasileiro. Esse negócio de que acabar com as bets vai acabar com o futebol é balela. Lula também afirmou que, se depender de sua vontade, as bets serão proibidas no país. O presidente disse que uma eventual perda de arrecadação não deve se sobrepor aos impactos das apostas sobre as famílias e relacionou o setor ao endividamento e à lavagem de dinheiro. Seguindo por aqui. MP pede nova avaliação de gameleira enquanto Comurg se prepara para remoção em Goiânia. É uma árvore de 10 metros que fica no setor Campinas e teve retirada autorizada pela AMA em 2024. A Comurg vai contratar 2 guindastes, uma gameleira enorme, gente. E o Ministério Público de Goiás solicitou a nova avaliação técnica da gameleira de cerca de 10 metros que ocupa a calçada e avança sobre uma residência no setor Campinas, em Goiânia. O pedido foi encaminhado à Coordenação de Apoio Técnico Pericial do próprio Ministério Público, após a análise de um parecer da Agência Municipal do Meio Ambiente, que apontou boas condições fitossanitárias da árvore. A nova vistoria ocorre enquanto a Companhia de Urbanização de Goiânia se prepara para realizar a remoção da árvore. A companhia já autorizou a contratação de 2 guindastes de grande porte para executar a operação, que foi estimada em 6 dias de trabalho. Segundo o Ministério Público de Goiás, a solicitação de uma nova análise ocorreu justamente porque o parecer técnico mais recente da AMA atestou as boas condições de saúde da árvore. O documento foi recebido pela promotoria em 31 de agosto. A promotoria esclareceu, porém, que o despacho que determinou a nova avaliação não representa uma ordem para que a Comurg paralise os trabalhos. De acordo com o órgão, a vistoria e o laudo da CATEP terão como objetivo fornecer elementos técnicos para a atuação do Ministério Público, seja judicialmente ou por outras medidas em relação ao pedido de retirada da árvore. A gameleira da espécie Ficus elástica está localizada na rua José Hermano, no setor Campinas. A árvore ocupa praticamente toda a calçada e tem parte da copa projetada sobre um imóvel que está do lado. A retirada foi autorizada pela AMA em agosto de 2024, após uma vistoria de gerência de arborização urbana e identificar problemas na estrutura da residência. Segundo o parecer elaborado na época, o sistema de raízes da árvore provocou danos à construção com registro de parede deslocada, raízes entrando por rachaduras e pelo teto e avanço da estrutura em direção

manutenção da casa. O mesmo documento apontava que a árvore apresenta boas condições gerais, mas que as características do local e os danos provocados à construção justificava a autorização para o corte. Bom, gente, aí já complica, né? Se tá indo pra cima da casa, se tá causando danos à casa, complica um pouquinho, né? Já fica um pouquinho mais complicado. Aí tá essa briga agora, né? Que essa árvore não foi retirada ainda, né? O caso chegou ao Ministério Público depois que o morador procurou a instituição para relatar os problemas causados pela árvore. Em julho de 2025, o MP encaminhou o ofício à Comurg solicitando providências e informações sobre a situação. E é uma gameleira, gente, mas gigantesca. A casa tá assim, ó, parece um ovinho do lado da gameleira. As imagens são muito interessantes de ver. E na imagem, pelo menos, parece que ela tá assim, bem torta pra cima da casa, sabe? Eu, no lugar desse morador também, estaria apavorada. E a dimensão da árvore e a proximidade com a residência tornam a remoção uma operação muito complexa. Conforme informado anteriormente pela Comurg, serão necessários 2 guindastes telescópicos com alcance mínimo de 35 metros e capacidade mínima de 25 toneladas cada, além de cestos aéreos reforçados. A companhia estimou que o serviço deverá durar 6 dias, com 2 equipamentos trabalhando simultaneamente, e o custo da locação dos guindastes foi calculado em R$39.600, considerando as diárias de 3.300.000 por equipamento. R$3.300 por diária, gente, do guindaste pra tirar toda a árvore. A árvore é muito grande, tá ali assim, ó. Tá doido, é complicado, né? Geralmente eu não sou muito a favor de sair cortando essas árvores antigonas assim, não, mas ali tá complicado. No lugar do morador eu ia tá apavoradíssima também. Mudando de assunto, um influencer foi detido por comentários sobre filha de Virgínia e Zé Felipe. Influenciador, é uma palavra muito legal esse negócio, né? Qualquer porcaria que aparece na internet hoje é influenciador, tá? Vamos lá. O influenciador Marduzin foi detido na sexta-feira no Rio de Janeiro por determinação judicial em meio a investigação sobre a publicação de conteúdos ofensivos e informações falsas envolvendo Maria Alice, a filha mais velha de Virgínia Fonseca, e Zé Felipe, né? A ex-nora e o filho do Leonardo. Segundo a defesa, Marduzin está sob custódia preventiva no complexo penitenciário de Bangu. A equipe jurídica afirma que já entrou com um pedido de habeas corpus, que será analisado hoje, segunda-feira, pela segunda vara. O caso ganhou repercussão após uma publicação sobre uma suposta dúvida envolvendo a paternidade de Maria Alice. A publicação ultrapassou mais de 2 milhões de visualizações, 2,7 milhões na realidade, nas redes sociais. O conteúdo citava o empresário Pedro Rezende, que é um ex-namorado da Virgínia, que foi ali, quando ela estava com ele ali, que ela começou a ter mais projeção na internet. Rezende negou a informação e afirmou que tomaria medidas judiciais contra os responsáveis pela divulgação. E eu tinha visto realmente esse vídeo circulando nas redes sociais aí semana passada, viu? Foi mó auê, porque muita gente começou a falar que a menina realmente parece com o Rezende, né? E nas redes sociais, o empresário criticou a publicação e disse que tomou conhecimento do conteúdo por meio de um grupo da família. Ele disse o seguinte: olha o nível absurdo que um infeliz chega a fazer para conseguir visualizações. É impressionante como o cara se sujeita por views. Zé Felipe também se manifestou sobre o caso e cobrou uma retratação. O filho de Leonardo afirmou que as críticas direcionadas a ele fazem parte da exposição pública, mas disse não aceitar a divulgação de informações falsas envolvendo os filhos. E a defesa, né, do influencer negou o crime. Em nota publicada nas redes sociais, a defesa de Marduzin confirmou a detenção e afirmou que o influenciador não praticou nenhum crime. Os advogados do influenciador também informaram que solicitaram habeas corpus, que será analisado hoje. O caso segue sob investigação. Falando, né? Falei sobre bets, né? As apostas online logo no comecinho aqui. É, continua.

0: continuando falando desse assunto, seguindo aqui falando de Virgínia, né? Ela, que era uma das maiores divulgadoras de bets, né? Dessa internet, diz que não fará mais propagandas de bets, tá? Ela diz que não vai fazer mais publicidade para casas de apostas em suas redes sociais. Mas o motivo para a tomada da decisão não partiu da própria influenciadora, que é detonada constantemente por fazer essas divulgações, né? A decisão da ex-José Felipe de não divulgar mais bets ocorre em um processo movido pelo Ministério Público do Distrito Federal e Territórios. O processo foi movido contra ela e contra a Fogo Entertainment, empresa responsável pela plataforma Blaze. A ação civil foi publicada e apresentada após uma investigação que, segundo o órgão, reuniu mais de 42 mil reclamações de consumidores contra a plataforma. O processo questiona possíveis práticas abusivas e a forma como conteúdos relacionados às apostas eram apresentados aos seguidores da namorada de Vini Júnior. Segundo as informações da coluna Outro Canal, outras empresas do setor procuraram Virgínia após o fim do contrato, mas ela não teria interesse em aceitar novas propostas para divulgar plataformas de apostas. Procurada, né, ela não respondeu os contatos e não quis se manifestar sobre isso. Inclusive, né, recentemente, em julho desse ano, né, a atriz Luana Piovani criticou duramente a Virgínia pelo envolvimento com bets, dizendo que ela iria definhar e que queria ver a ex-apresentadora do SBT na cadeia. Ao responder à artista, Virgínia chorou e disse que ia para a justiça. Nas redes sociais, Virgínia tem um apelido recorrente entre os internautas: Tigrinha, por conta da divulgação das plataformas de apostas. Vamos para mais uma fofoquinha por aqui? Vamos para mais uma fofoca, né? Continuar falando de fofoca por aqui. Vamos lá. Falar agora de Zilu Camargo. Vocês lembram da Zilu, né? Zilu Camargo assume namoro e é acusada de se envolver com homem casado. A vida amorosa de Zilu Camargo, de 68 anos, virou assunto no Brasil inteiro após a empresária assumir um relacionamento com o brasileiro Emerson Luiz Paris, que também mora na Flórida, nos Estados Unidos. O detalhe é que o empresário ainda seria casado oficialmente com Alessandra Paris, com quem foi por 21 anos e teve 5 filhos e 2 netos. Em entrevista ao jornalista Matheus Baldi do Fofocalizando, a Alessandra afirmou que Zilu teria se envolvido com Emerson enquanto ele ainda estava casado. Segundo ela, embora o empresário tenha saído de casa, os dois ainda não estão oficialmente divorciados. Ele saiu de casa, mas não estamos divorciados. Eu também não estava sabendo de nada de relacionamento. Ela também afirmou acreditar que a ex-José de Camargo e Emerson já se conheciam antes de ele deixar a residência e que a empresária sabia que o empresário ainda era casado. A Alessandra chegou a chamar a mãe de Vanessa Camargo de coautora de destruição de uma família. Eita, gente. A Alessandra também contestou as datas relacionadas ao início do namoro entre Zilu e Emerson. Segundo ela, pelas contas e pelo período mencionado pela empresária, o romance teria começado em abril. O empresário, de acordo com a Alessandra, teria deixado a casa em 27 de março. No entanto, ela afirma que recebeu flores dele acompanhadas de um cartão com uma declaração de amor. Ele me mandou um buquê de flores no Dia das Mães com um cartão dizendo que me amaria para sempre. E a assessoria da Zilu manifestou, né? Ela confirmou que ela sabia de que a documentação do divórcio de Emerson ainda não havia sido concluída, mas afirmou que a situação estava sendo resolvida. A equipe da Goiana também reforçou que Emerson já estava separado de Alessandra e não mantinha mais um relacionamento com ela quando os dois começaram a se envolver. Antes do atual namoro, Zilu teve um relacionamento com o empresário Antônio Casagrande. Os dois ficaram juntos entre 2020 e 2025. Aí tem uma questão, né? Ele tava fora de casa e o problema é só que a papelada do divórcio não tinha saído? Mas essa papelada do divórcio demorou uns 5 anos pra sair, ele só vai poder ter um relacionamento com alguém depois disso? Ai, gente, que loucura! 10:32.
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3: 10:32.
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1: 11 horas 23 minutos. Felipe Araújo, Matheus e Cauã, mais um.

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1: 11:26.
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1: 12:25.
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2: 12:32.
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Gustavo Lima, o melhor de mim. Depois tem Edson Hudson, você é tudo o que eu preciso. Essas são as inesquecíveis da Goiás FM. Até às 13 horas com você. A gente segue junto por aqui, viu? Seguimos juntos também no Super Tarde até às 16 horas. Então continue ligadinho. Meio-dia e 38.

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0: ótima tarde pra você. Tô de volta por aqui agora com Super Tarde, dando play aqui na nossa programação da tarde, trazendo música boa pra você. Mas e de antes, você não tava aí agora há pouco? Tava, gente, tava, e vou continuar até as 16 horas por aqui. A gente vai junto, viu? Lidiane, o que que aconteceu com o Éder? O Éder, coitado, machucou o pé, está de repouso em casa, né? Fica aqui a nossa torcida pela recuperação dele, né? Então sou eu que faço companhia pra vocês aqui por enquanto, viu? Das 8 até as 16 horas nós vamos diretão junto aqui, viu? E agora no nosso Super Tarde, já vamos dar play, já vamos começar com Paula Fernandes e Simone Mendes, Circo. Depois eu já quero atender seu pedido aqui pelo 3495-6499.
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0: 1:21.
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2: 2:17.
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1: 3:05, Victor e Léo, Luciana, sem limites para sonhar.

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3: 3:17.
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0: Matheus, namorando com saudade. A última de hoje, tá? Tô indo embora, volto amanhã a partir das 8 da manhã no Manhã 104 pra te fazer companhia até as 16 horas. Uma ótima tarde pra você, coragem, porque hoje é segunda-feira, daqui a pouco tem o Batidão Sertanejo. Tchau.
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1: Sejam bem-vindos

0: Olha, você tá por aqui, programa Batidão, chegando ao vivo até às 7 da noite. Muita música pra você curtir, acompanhar comigo e, claro, mandar o recado pra nossa rádio. O WhatsApp tá liberado pra você. Pode chamar, pedir, mandar o recado, gravar o áudio, mandar o texto, participar da programação. É até às 7 da noite. Vai pedindo, eu vou tocando pra você. Deixa eu mandar um boa tarde aqui. É pro Admilson. É lá do Vencedor, todo dia tá na programação. Obrigado, Admilson, bom trabalho. A turma abençoada lá da Arca de Noé. Grande parceiro, Diogo e equipe lá da Arca de Noé, ouvindo a edição do programa Batidão. Ô, Diogão, cê tá bom?
1: Vai no cabeleireiro. No esteticista.
0: O programa tá chegando, hora de música, hora de moda. Até às 7 você tem muito tempo pra participar. Você que tá trabalhando, tá no carro, tá na chácara, fazenda, sítio, tá ouvindo no aplicativo, tá ouvindo pelo site também. Será um prazer receber aqui a sua mensagem também. Vamos lá? É bom que você me ajuda a fazer a programação. Você pede uma música, vou tocar. Você pede outra, vou tocar também. Ô Claudinha, cadê você, minha amiga? Bom trabalho pra você aí, tá ralando ainda? Pois é, bom trabalho. Vamos ao som de Christian Ralph no programa Batidão.

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0: Malaquias, ligada no programa Batidão aqui até às 7 da noite. 4h21 agora. Deixa eu trazer mais uma. Quem tá chegando? Deixa eu ver. Gustavo Lima chega agora.
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2: 4:25.
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você tá por aqui no Batidão. Agora 4:31, mais uma tá chegando. Lá do fundinho do baú, Gian e Giovanni.

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1: Sandra Diniz, ainda fazendo a caridade, ligada no programa Batidão. Ô Sandra Diniz, boa tarde, minha amiga, tudo bem com você? Gosta muito dessa música, dessa moda. Eduardo Costa tá chegando. 4:35. Boa segunda, hoje, 21 de setembro.

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2: 5:21.
3: E deixa eu mandar boa tarde aqui. Olha o Jamison. Tá ligado no programa? Boa tarde, meu amigo. Boa semana, viu? Ei, Jamison, tá longe, hein? Nossa Senhora do Socorro, lá em Sergipe. Obrigado por acompanhar aí, ó, a programação da Rádio Goiás. Tá pelo aplicativo? Agradeço você, meu irmão. Obrigado aí, audiência. Fica por aqui até às 7 da noite, o melhor da música pra você. Quer mandar um recadinho pra cá, fazer o pedido da sua música? Pode mandar você também. Chama no zap, peça a moda aí pra mim atender você. Vamos a um rápido comercial, rapidinho. Depois tem Gustavo Lima, Gustavo Mioto, Edson Hudson, Ed Brito e Samuel. E ainda uma música de Jorge Mateus. É pra você curtir aqui no Batidão. 5:22.
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0: Viola está chorando, Viola está chorando, Edson Hudson. Olha, eu vou trazer aqui uma de Ed, Brito e Samuel, pra você ouvir aí no volume máximo, porque a música é bonita, é aquela toda mulher, linda música, e o batidão toca pra você.
1: Goiatuba.
0: Claro, Goiatuba, Princesinha do Sul, 5:39. Programa Batidão até as 7 da noite. Venha pra cá, mande seu recado aí. Fique à vontade, a casa é sua.

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0: Janeiro. Boa noite, gostaria de ouvir com Creito e Camargo, Quando um Grande Amor Se Faz. Só para me ouvir mesmo, me adoro.
1: Ô, Dorinha, boa noite para você, Dorinha. Dorinha, música antiga, Dorinha, e bonita. Lá do fundo do baú, vou atender. Segunda-feira, batidão, tá com você aqui, 6:17.

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0: 6:31. 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

0: federal que movimentaram o país no dia de hoje.
1: Olá, boa noite.
2: Boa noite para você que nos acompanha em todo o país.
1: Segunda-feira, 21 de setembro de 2026.
2: Vamos aos destaques do dia.
1: Semana reúne ações contra o crime organizado no sistema prisional.
2: Uma das operações tem como alvo a identificação e a retirada de aparelhos celulares dos presídios. Thaís de Araújo.
3: As ações ainda incluem capacitações de policiais penais e treinamento para operar equipamentos de raio-x e scanners corporais.
1: Pix automático poderá ser utilizado em contas de salário.
2: Regra entra em vigor a partir de julho de 2027. E não é só isso. Luana Karen.
4: Entre as medidas de segurança está a que amplia de 30 para 80 dias o prazo que a vítima de um Pix fraudulento tem para recorrer ao banco e tomar as providências.
1: Inclusão é direito. Dia Nacional de Luta da Pessoa com Deficiência reforça a lei brasileira.
2: Estatuto destaca compromissos para a formulação de políticas de acessibilidade universais.
1: Quem explica é Isadora Nascimento, secretária dos Direitos da Pessoa com Deficiência.
5: É um documento extremamente completo, extremamente robusto, porque foi construído com a participação plena das pessoas com deficiência, né? Respeitando aí o lema do Nada Sobre Nós Sem Nós.
2: E hoje, na apresentação da Voz do Brasil, eu, Mariana Jungmann e Luciano Seixas.
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2: Ministério da Justiça e Segurança Pública promove essa semana ações de enfrentamento ao crime organizado dentro do sistema prisional.
1: Um dos objetivos é impedir a entrada e o uso de materiais ilícitos e fortalecer o trabalho de inteligência e fiscalização.
2: As ações incluem operações de revista, uso de novas tecnologias, entrega de equipamentos e capacitação de policiais penais em diferentes estados.
3: O Ministério da Justiça e Segurança Pública realiza nesta semana uma série de operações e ações de capacitação para reforçar o combate ao crime organizado dentro do sistema prisional. Uma das principais iniciativas é a Operação MUT, que promove revistas estratégicas para localizar e retirar celulares e outros materiais ilícitos das unidades prisionais. Desde maio, as ações resultaram na revista de mais de 10 mil celas em 312 unidades. Ao todo, foram apreendidos 2.447 aparelhos celulares. Outra frente é a Operação Modo Avião, realizada nos estados do Rio de Janeiro, Rio Grande do Sul, Ceará e Paraíba. A ação utiliza equipamentos capazes de identificar sinais

0: dispositivos usados de forma irregular dentro das unidades prisionais. Os dados obtidos ajudam as equipes de inteligência a definir os locais que devem passar por revistas e outras ações. Também estão sendo entregues equipamentos para reforçar a segurança, como body scanners, georradares e kits de varredura. Os aparelhos ajudam, por exemplo, na inspeção corporal, na localização de alterações no solo e na identificação de dispositivos eletrônicos. As ações dessa semana ainda incluem capacitações de policiais penais e treinamento para operar equipamentos de raio-x e scanners corporais, inclusive com recursos de inteligência artificial para auxiliar na análise das imagens. Thaís de Araújo para a Voz do Brasil.
1: E a Advocacia Geral da União renovou o pedido para que a plataforma Discord seja obrigada a adotar medidas efetivas para proteger crianças, adolescentes e mulheres no ambiente digital, de acordo com as exigências da legislação brasileira.
2: A AGU avaliou como insuficiente a proposta apresentada pela plataforma.
1: Em 25 de agosto, a AGU apresentou ação civil pública solicitando ao Discord a adoção de medidas de segurança, como reforço dos mecanismos de controle parental e a implantação de sistemas que consigam detectar e prevenir situações que representem riscos a crianças e adolescentes.
2: Também pediu a implementação de mecanismos de detecção, avaliação e moderação de conteúdos com práticas de maus tratos, violência, mutilação e crueldade contra animais.
1: Hoje, dia 21 de setembro, é celebrado o Dia Nacional de Luta da Pessoa com Deficiência.
2: A data marca a mobilização histórica pela garantia de direitos, acessibilidade e combate ao capacitismo na sociedade.
1: E você sabia que esses direitos estão previstos em lei?
2: São garantias que ajudam a promover mais autonomia, inclusão e oportunidades para que as pessoas com deficiência possam participar plenamente da sociedade.
1: E o que fazer caso esses direitos não sejam respeitados? É o que vamos ouvir agora na reportagem de Pablo Mundim.
3: Ir ao cinema, ler um cardápio ou simplesmente caminhar pela rua. Situações comuns do dia a dia, mas para quem tem deficiência visual, podem ser um desafio. Laíssa Cardoso, de 35 anos, conhece essa realidade de perto. A sua condição não impediu que ela se tornasse mestre em ciência política e analista judiciária, mas as barreiras ainda fazem parte da rotina.
4: A gente não está tão presente nos espaços quanto a gente poderia e quanto a gente deveria. E aí não é só uma questão de não ter rampa, de não ter piso tátil, mas é uma questão de as pessoas ainda estranharem o que é diferente delas.
3: A Lei Brasileira de Inclusão, conhecida como Estatuto da Pessoa com Deficiência, estabelece direitos para garantir a essas pessoas participação plena e igualdade de condições. A legislação prevê medidas de acessibilidade, como reserva de espaços livres e assentos adaptados. Também proíbe qualquer forma de discriminação, garante educação inclusiva em todos os níveis de ensino e atendimento integral e especializado pelo SUS. Caso não tenha seus direitos respeitados, o secretário nacional substituto dos direitos da pessoa com deficiência do Ministério dos Direitos Humanos, Alex Alverga, explica a quem o cidadão pode recorrer.
5: Caso isso tenha acontecido em relação à prestação de um serviço, uma instituição, o primeiro local é diretamente o local responsável. No entanto, o conjunto de outras salvaguardas também são disponíveis. O serviço SEM, é um canal que recebe denúncias de violação de direitos humanos, 7 dias por semana, 24 horas. Evidentemente, também, a depender da situação, da gravidade, defensorias públicas, delegacias especializadas, órgãos de defesa do consumidor.
3: O Disque 100 também pode ser acessado pelo WhatsApp no número 61996110100. Vale lembrar que o serviço é gratuito e garante o sigilo das informações prestadas. Reportagem Pablo Mundim.
2: Pois é, de acordo com o último censo, o Brasil tem cerca de 14 milhões de pessoas com algum tipo de deficiência.
1: O número representa pouco mais de 7% do total da população.
2: E para falar sobre a Lei Brasileira de Inclusão, eu e o Nazi Brum conversamos com a Secretária Nacional dos Direitos da Pessoa com Deficiência, Isadora Nascimento, sobre as políticas públicas que têm sido desenvolvidas para o direito a todos. Acompanhe. Secretária Isadora Nascimento, bem-vinda à Voz do Brasil. Prazer ter a senhora conosco justamente nesse dia de luta da pessoa com deficiência, que eu gostaria que a senhora começasse falando então pra gente sobre capacitismo e como esse tipo de preconceito prejudica a vida das pessoas com deficiência.
6: Primeiramente, muito obrigada.

0: pelo convite. Sim, o capacitismo, ele é um conceito que eu costumo dizer que é muito completo e muito complexo, né? Porque, ora, ele vem na perspectiva de se considerar a pessoa com deficiência como incapaz de trabalhar, de estudar, de ocupar espaços de tomada de decisão, de fazer atividades simples do dia a dia. Ora, também vem com essa perspectiva da supervalorização da deficiência. Então, considera aí que essa pessoa com deficiência, ela é um herói ou uma heroína, é um exemplo de superação apenas por existir com uma deficiência. Então, acaba colocando muitas vezes também essa pessoa com deficiência no lugar ali de anjo, de um ser quase que de outro mundo, né? Então,
1: já denota a expectativa de que aquela pessoa não desse conta de fazer as coisas, né?
0: Exato. Então, tem esse viés da incapacidade, muitas vezes, mas também esse viés aí dessa supervalorização por falta de entendimento, né, sobre o conceito real de deficiência.
2: Bom, secretária, a gente chega na importância de que quem tem algum tipo de deficiência tem acesso a oportunidades, né, de emprego, estudo, vida autônoma, e hoje existe um estatuto, um marco legal que busca garantir esses direitos. O que é que está previsto no estatuto da pessoa com deficiência?
0: Bom, esse estatuto, também conhecido como Lei Brasileira de Inclusão, que está em vigor desde 2015, é um documento extremamente completo, extremamente robusto, porque foi construído com a participação plena das pessoas com deficiência, né? Respeitando aí o lema do Nada Sobre Nós Sem Nós. E é um estatuto que é baseado na Convenção da ONU dos Direitos das Pessoas com Deficiência, e no Brasil tem status de emenda constitucional. Então, é um documento extremamente completo que vai prever aí direitos diversos, pensando em educação, saúde, trabalho, acessos diversos, né, em relação a questões de acessibilidade arquitetônica, tecnológica, atitudinal, comunicacional, e é um documento aí que norteia essa construção do próprio país mesmo em relação a políticas públicas. Então, dele também nasce a Política Nacional dos Direitos da Pessoa com Deficiência, que é o Plano Novo Viver Sem Limite, que tem base, né, nessa Lei Brasileira de Inclusão, também na Convenção. E outros frutos vão surgindo a partir desse documento que é tão importante.
1: Pois é, eu ia justamente perguntar aí sobre o trabalho que o Ministério dos Direitos Humanos vem fazendo para garantir esses direitos que estão previstos no Estatuto. O Viver Sem Limites é um deles, né?
0: Exato. A Secretaria Nacional dos Direitos da Pessoa com Deficiência, vinculada ao Ministério dos Direitos Humanos e Cidadania, tem esse papel de ajudar, né, a fomentar aí a construção de políticas públicas para pessoas com deficiência em todo o território. Então, a gente, em diálogo também com outros ministérios, entendendo que a pauta da deficiência, ela é transversal, então a gente dialoga com a cultura, com o esporte, com a saúde, com o trabalho, com a assistência social, enfim, com as diversas áreas que as pessoas acessam, né, no seu cotidiano, para garantir também acessos para pessoas com deficiência. Então, o Viver Sem Limite, ele é construído nessa perspectiva ampla, pensando em eixos. Então, também a gente tem essa divisão em quatro eixos: gestão inclusiva e participativa, enfrentamento à violência, acessibilidade e também promoção de direitos, entendendo aí que esses acessos, eles precisam ser abrangentes e também precisam chegar nos territórios de forma ampla, né? Pensando às vezes naquele município que é pequenininho lá na ponta, mas que também precisa ter uma estrutura de governança aí forte para a pessoa com deficiência.
2: Pois é, secretária, a senhora citou um ponto aí que a gente não pode deixar de falar, que são situações de abuso que pessoas com deficiência podem estar sujeitas. O Ministério tem canais para receber denúncias de maus tratos e violência?
0: Sim, o Ministério dos Direitos Humanos faz um trabalho muito importante de acolhimento e encaminhamento dessas denúncias, né, aos órgãos responsáveis, recebendo essas denúncias através do Disque 100, né, o Disque Direitos Humanos, e ali é dado o encaminhamento necessário aos diversos tipos de violações que chegam, né, infelizmente. A gente tem violências aí que são patrimoniais, pensando em pessoas com deficiência, violências físicas, psicológicas, institucionais, né? O próprio capacitismo é uma forma de violências que origina aí diversas questões muito sérias, né, que precisam ser enfrentadas. Então, a gente tenta, enquanto ministério, também em articulação com outros órgãos de proteção, né? Então, Ministério Público, nos estados e nos municípios, também envolver os

0: direitos, né, que são muito importantes, para que a gente tenha também junto às defensorias, enfim, todos esses órgãos de acolhimento, de proteção, que possam trabalhar juntos para receber essas demandas.
1: E existe um balanço do Disque 100 sobre os tipos mais comuns de denúncia, o volume dessas denúncias?
0: Então, são diversas denúncias que chegam diariamente. É até difícil falar isso, né? Porque a gente ainda está em um tempo em que violências são comuns, mas acho que exemplificando, assim, até novamente, pensar em violência física, pessoas com deficiência, principalmente mulheres, são as que mais sofrem violência física, violência patrimonial. Então, muitas vezes, essa administração, né, do recurso que a pessoa recebe é feita pela família ou pelos próprios companheiros ou cuidadores, que muitas vezes utilizam, né, desses recursos da pessoa de uma forma indevida. Então isso gera violência patrimonial e outras tantas, né, algumas denúncias de violência institucional, pensando nos ambientes aí de ensino, de trabalho, a gente recebe aí de diversas frentes.
2: Bom, nós conversamos com Isadora Nascimento, secretária nacional dos direitos da pessoa com deficiência. Secretária, muito obrigado pela sua entrevista à Voz do Brasil.
0: Muito obrigada.
3: O Pix ganhou novas regras que ampliam as possibilidades de uso da ferramenta.
1: E também reforçam os mecanismos de segurança contra golpes e fraudes.
3: Os detalhes vamos ouvir agora na reportagem de Luana Karen.
4: Entre as medidas de segurança está a que amplia de 30 para 80 dias o prazo que a vítima de um Pix fraudulento tem para recorrer ao banco e tomar as providências. A medida impacta sobretudo comerciantes e varejistas, que às vezes levam um tempo maior para fazer seu fluxo de caixa e identificar o golpe. A economista Carla Bene, professora da Fundação Getúlio Vargas, destaca que o Banco Central também apertou o passo contra golpistas que usam contas de fachada para movimentar o dinheiro.
5: O que eles chamam de contas de passagem ou contas de laranjas, onde entra o dinheiro de uma fraude e ele vai sendo transferido para várias contas. É como se ele se perdesse no meio do caminho. E o Banco Central vai entrar também nesse procedimento com essas contas de passagem e ele também pode vir a fazer bloqueio nessas contas.
4: Chaves de CPFs e CNPJs em situações irregulares com a Receita Federal terão exclusão automática. Outra mudança ressaltada pela economista Carla Bene é que, a partir de 1º de março de 2027, os usuários vão poder anexar diretamente nos aplicativos das instituições bancárias documentos que indiquem a possibilidade de golpe.
5: Você vai poder enviar provas, como áudios, prints e documentos diretamente na contestação para a instituição bancária. É algo importante, porque se você, já sabendo disso, já começa a guardar, digamos assim, as suas provas para os seus pagamentos. E caso aconteça, você pode usar isso daí já dentro do aplicativo a partir do ano que vem.
4: Outra novidade é a permissão para que o cidadão possa cadastrar na conta salário despesas recorrentes para pagamento com Pix automático a partir de julho de 2027. O Banco Central também regulamentou a chamada cobrança híbrida, uma prática já utilizada por algumas empresas e que permite ao consumidor escolher entre pagar uma cobrança por boleto ou por Pix. A medida entra em vigor em fevereiro de 2027 e deve reduzir riscos operacionais e evitar pagamentos indevidos ou em duplicidade. Reportagem Luana Karen.
1: Menos de 2 meses para um momento crucial na vida de milhares de estudantes.
3: As provas do Enem estão marcadas para novembro, este ano com novidades.
1: Entre elas, o aumento nos locais de prova. A repórter Gabriela Noronha tem mais detalhes.
6: Aos 21 anos, o estudante brasiliense João Ferreira vai fazer a prova do Exame Nacional do Ensino Médio pela segunda vez. E para conquistar a sonhada vaga no curso de arquitetura da Universidade de Brasília, ele concilia as aulas presenciais em um cursinho com a rotina de estudos em casa. Para o estudante, o importante é manter a disciplina.
7: Estudar de uma forma orgânica, com organização, você tem um plano de estudo voltado a um aprendizado mais efetivo, que funcione melhor para você, do que você simplesmente sentar e pegar para você e falar: ah,

0: Vou estudar 4 horas hoje.
1: Assim como João, milhões de brasileiros devem participar desta edição do Enem. As provas serão aplicadas nos dias 8 e 15 de novembro. De acordo com o INEP, instituto responsável pelo exame, mais de 5 milhões de pessoas tiveram suas inscrições confirmadas. No primeiro dia, os estudantes devem responder a 45 questões de linguagens e códigos e 45 de ciências humanas, além da redação. Já no segundo, são 45 questões de ciências da natureza e mais 45 de matemática. O professor de história, Fábio Santos Reis, dá dicas para esta reta final de preparação.
2: Eu acho que para esse momento, levando em conta o tempo que está faltando, o ideal seria, nesse momento, fazer algumas revisões rápidas de conteúdo, revisão teórica, mas nada tão aprofundado, até pelo tempo que a gente tem, e, sobretudo, focar em resoluções de provas anteriores. Então, eu recomendo que faça as provas do Enem de 2018 para cá.
1: Uma novidade neste ano é a expansão do número de locais de prova, com 10 mil novos pontos. Ricardo Cardoso, presidente substituto do INEP, destaca que o exame também será utilizado como instrumento de avaliação do sistema de avaliação da educação básica.
3: Além de organizar o acesso ao ensino superior, além de permitir a certificação dos estudantes, ele também vai permitir a avaliação da qualidade da educação básica. Então, a população ter esse resultado pelo Enem, que é um exame que tem a área de linguagem, ciências humanas, ciências da natureza, matemática e a redação, oferece uma avaliação mais completa, em que o aluno muitas vezes está mais mobilizado, mais motivado para fazer a prova. Isso para nós é uma mudança muito importante.
1: Também é a primeira vez que os concluintes do ensino médio na rede pública de ensino foram inscritos automaticamente no Enem, com base nos dados informados pelas redes de ensino. Vale lembrar que as notas do Enem podem ser utilizadas para acesso ao Sistema de Seleção Unificado, SISU, e ao programa Universidade para Todos, o ProUni. A nota do exame também pode ser usada para pleitear financiamento estudantil. Reportagem Gabriela Noronha.
4: E amanhã vamos falar sobre a nova edição da cartilha da redação do Enem 2026.
5: É, nós vamos falar mais sobre a prova e dicas para escrever uma redação nota 1000. Não perca.
4: Elas coletam moluscos e crustáceos em manguezais e praias, acompanhando o ritmo das marés.
5: No Brasil, a maior parte de pescadores artesanais são mulheres e tiram desse ofício o sustento da família.
4: Um mapeamento da Fiocruz quer mostrar onde elas estão, onde estão essas trabalhadoras e suas principais necessidades.
6: É das águas do litoral cearense que a marisqueira Maria do Socorro Miranda, de 44 anos, tira o sustento da família. O trabalho que ela herdou dos pais, às vezes começa antes do amanhecer, acompanhando o ritmo das marés.
7: Eu trabalho 6 horas por dia, caso a maré esteja baixa. Me encontro com as amigas, que levam nossos aparelhos de pesca, né? Levo o jereré para botar lá, a gente isca eles e vai esperar pra te ver se caiu algum siri, alguma coisa dentro.
6: Um levantamento realizado pela Fiocruz em 52 municípios de todas as regiões brasileiras aponta a presença marcante de mulheres na atividade pesqueira.

0: mapeamento vai contribuir para tornar conhecidas as vulnerabilidades desses territórios e aproximar as políticas públicas da realidade de quem vive e trabalha nas águas brasileiras. Como explica a coordenadora-geral de Inclusão Produtiva, Enfrentamento à Fome e à Pobreza do Ministério das Mulheres, Larissa de Santana Passos.
1: Ele junta todos os bancos de dados validados pelo governo, então essas mulheres elas participam de forma ativa, indicando quais são os territórios, né, que elas estão e quais são as demandas, dificuldades a nível de crédito, quais são as cadeias produtivas, dificuldades de escoamento, para a gente entender essas demandas, transformar esses dados em políticas públicas.
0: O resultado completo do levantamento de dados será conhecido em 2027. De acordo com a pesquisadora da Fiocruz, Maria Juliana Moura Correa, outro objetivo do estudo é conhecer os impactos da atividade pesqueira na

0: saúde das trabalhadoras.
1: Nós vamos lá fazer um piloto com as pescadoras e o impacto à saúde e monitorando várias substâncias químicas que estão nas águas, também representa a gente proteger a saúde de toda a população.
0: O ministro da Pesca e Aquicultura, Edipo Araújo, comenta sobre o trabalho dessas profissionais.
2: A história de quem trabalha com a pesca artesanal é marcada por lutas e resiliência. Quem ajuda a colocar alimento na mesa de milhões de brasileiros e brasileiras, geralmente tem as águas como a única fonte de sustento.
0: O Brasil tem cerca de 1.700.000 pescadores artesanais, segundo o Registro Geral da Atividade Pesqueira. Desse total, quase 900.000 são mulheres. Reportagem Graziele Bezerra.
3: A Agência Nacional de Vigilância Sanitária aprovou o registro de um novo medicamento para o câncer de mama.
4: O Edcamar é indicado para o tratamento de pacientes adultos com câncer de mama localmente avançado ou em metástase.
3: Também hoje a Anvisa determinou o recolhimento de um lote de outro medicamento destinado ao tratamento de câncer de mama, o Fesgo.
4: A empresa fabricante identificou no mercado unidades deste lote com características divergentes das constantes no medicamento original, o que indica se trata de falsificação.
3: As informações sobre o lote que será recolhido você confere em gov.br/anvisa.

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2: STF mantém decreto de Minas Gerais que restringe publicidade de bets.
3: TSE vai lançar nesta terça-feira a ação Violência Política Tem Gênero.
2: STJ admite como prova a gravação feita por consumidor no departamento jurídico da empresa.
3: Boa noite, eu sou Leandro Bezerra.
2: E eu sou Walter Lima.
3: O ministro Flávio Dino, do Supremo Tribunal Federal, decidiu manter um decreto de Minas Gerais que restringe a publicidade de empresas de apostas de cota fixa, as chamadas bets, e de plataformas de conteúdo adulto em bens públicos estaduais e eventos promovidos ou apoiados pelo Poder Executivo local.
2: O ministro Dino negou o pedido feito pela Associação Nacional de Jogos e Loterias para suspender o decreto.
3: A entidade sustentava que o Estado havia invadido a competência privativa da União para legislar sobre propaganda comercial.
2: Mas o ministro considerou que as restrições se limitam aos meios de comunicação institucional, aos bens e espaços sob responsabilidade do Executivo Estadual e aos eventos promovidos ou apoiados pelo governo de Minas Gerais. Para o ministro, essas medidas fazem parte da autonomia do Estado para administrar seus próprios bens e recursos.
3: TSE vai lançar amanhã a ação Violência Política Tem Gênero.
2: Essa ação vai marcar o lançamento de iniciativas voltadas ao enfrentamento da violência política contra as mulheres. Fábio Ruas.
4: A ação vai ser amanhã às 5 horas da tarde no espaço Sepúlveda Pertence, na sede do TSE em Brasília. Vai ter a assinatura de um protocolo de ação conjunta entre o TSE e a Procuradoria-Geral Eleitoral para combater esse crime. O presidente do TSE, ministro Cássio Nunes Marques, e o vice-procurador-geral eleitoral, Alexandre Espinosa Bravo Barbosa, vão participar da ação ao lado de mulheres com atuação reconhecida na vida pública e na defesa dos direitos femininos.
3: O Ministério Público Eleitoral emite 431 manifestações sobre propaganda eleitoral irregular no primeiro mês de fiscalização em Mato Grosso.
2: O objetivo da ação é promover a conscientização sobre as condutas proibidas pela legislação. Kátia Dias.
5: Entre 15 de agosto e 15 de setembro foram emitidas 431 manifestações sobre propaganda eleitoral irregular. Durante a fiscalização, o MP Eleitoral analisou representações, reclamações, pedidos de resposta e apurações relativas a veiculações irregulares de propaganda, tanto na mídia tradicional quanto na

0: redes sociais.
1: É válida como prova a gravação feita por consumidor dentro do departamento jurídico de empresa, sem consentimento da outra parte.
2: Mas para o STJ, o conteúdo não pode se referir à atividade de advocacia, nem a informações protegidas por sigilo profissional. Fátima Uchoa.
3: Um aluno ajuizou ação contra a instituição de ensino superior devido à oferta e ao posterior cancelamento de curso. A instituição buscou invalidar gravações de conversas feitas pelo consumidor com a diretora e dentro do próprio departamento jurídico, alegando que o local deveria ter a mesma proteção legal dos escritórios de advocacia. A Justiça do Distrito Federal condenou a instituição a pagar quase R$5.000 por danos materiais e R$6.000 por danos morais, considerando a gravação válida. O STJ manteve a decisão. Segundo o relator ministro Raul Araújo, a gravação não tratava de atividade advocatícia, mas de questão administrativa sobre prestação de serviço de ensino.
1: Jornada de trabalho em atividades insalubres é tema de audiência no TST.
2: O debate vai tratar dos limites de uma negociação coletiva nesses casos. Samanta Flor.
4: A discussão é se acordos ou convenções coletivas podem autorizar o aumento da jornada em atividades insalubres sem a aprovação prévia da autoridade competente. O assunto é o tema 149 do TST. A audiência pública foi convocada pelo ministro Douglas Alencar e vai ouvir especialistas, entidades e representantes de categorias afetadas. O entendimento do TST vai orientar o julgamento de processos semelhantes em toda a Justiça do Trabalho.
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1: A você uma boa noite.
2: E até amanhã.
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0: sou Humberto Pinheiro e estes são os destaques de hoje do Jornal do Senado, que começa agora. Participantes de sessão especial apontam a importância da inclusão das pessoas com deficiência. Instituição fiscal independente do Senado diverge do governo e alerta para riscos fiscais. Reportagem da Rádio Senado é finalista do prêmio Vladimir Herzog de jornalismo. Boa noite. O Senado celebrou hoje o Dia Nacional de Luta da Pessoa com Deficiência. Especialistas convidados para a sessão especial apontaram a importância da inclusão. Repórter Márcio Maturana.
1: A importância da participação completa das pessoas com deficiência nas atividades sociais precisa ser ressaltada todos os dias. Segundo especialistas que participaram da sessão especial no plenário do Senado, nesta segunda-feira, 21 de setembro, que é o Dia Nacional de Luta da Pessoa com Deficiência. A senadora Damaris Alves, do Republicanos do Distrito Federal, presidiu a sessão.
2: Infelizmente, ainda vemos, de vez em quando, uma iniciativa ou outra para, inclusive, retirar direitos já garantidos. Por isso que um dia nacional como esse precisa, por esta casa e por todas as casas do Brasil, ser comemorado.
1: A sessão especial foi requerida pelo senador Paulo Paim, do PT do Rio Grande do Sul. Ele é autor do Estatuto da Pessoa com Deficiência e do projeto de lei que criou o Dia Nacional de Luta da Pessoa com Deficiência.
0: Eleições 2026. As eleições deste ano têm em disputa 54 vagas para o Senado. Total de 32 senadores tentam a reeleição. Outros 10 disputam o governo de seus estados e um a presidência da República. Repórter Rodrigo Rezende.
3: Nas eleições deste ano, cada um dos 26 estados e o Distrito Federal elegerão 2 senadores. Portanto, das 81 vagas do Senado, 54 estão em jogo para os próximos 8 anos. Dos 54 senadores em término de mandato, 32 tentam a reeleição. 9 senadores que encerram o mandato no final de janeiro de 2027 concorrem a outros cargos: um à presidência da República, um ao governo de seu estado, um para deputado estadual, 2 para deputado federal e 4 como suplentes em chapas que concorrem ao Senado. Já 13 senadores vão encerrar os atuais mandatos em

0: 2027 e não vão concorrer a nenhum cargo. É o caso de Jaime Campos, do União de Mato Grosso.
1: Tenho orgulho da história que eu construí e, sobretudo, tenho esperança no futuro do nosso estado. Cargos passam, mandatos terminam, eleições chegam e vão embora, mas algo que precisa permanecer é o compromisso com o nosso estado.
0: Quem também não disputa a eleição após 40 anos é o senador Paulo Paim, do PT do Rio Grande do Sul.
2: São 40 anos ininterruptos aqui no Congresso Nacional. Uma trajetória construída com diálogo, compromisso e fidelidade às causas do povo brasileiro. Não serei mais candidato ao Senado, mas não saio da política, porque a política está em mim. Ela faz parte da nossa história, da minha alma e da minha forma de enxergar o mundo.
0: Dos 27 senadores que estão no chamado meio de mandato, ou seja, ainda possuem mais 4 anos no Senado, 9 concorrem nestas eleições a governos estaduais. Um senador licenciado concorre ainda à vice-presidência da República.
3: Está pronto para votação na Comissão de Assuntos Sociais um projeto que cria regras para o uso da inteligência artificial na área da saúde. O texto prevê regras de transparência, responsabilidade e supervisão humana nas decisões clínicas. Repórter Patrícia Oliveira.
4: Segundo o Comitê Gestor da Internet no Brasil, 18% dos hospitais e das clínicas brasileiras já utilizam soluções de inteligência artificial. É o caso do uso da IA para acelerar resultados dos exames de coração, como explica a cardiologista Paula Damasco.
5: A gente usa essa inteligência artificial para estar liberando esse laudo, às vezes, com 2 minutos, para que um clínico possa ter um resultado mais real do eletro para conduzir o paciente.
4: Ricardo Sampaio, coordenador do Centro Integrado de IA do Distrito Federal, aponta a redução das filas de espera para o paciente com o uso da tecnologia.
6: Utilizar a inteligência artificial, seja para um procedimento, seja para uma consulta, seja para um pedido de remédios ou afins, e para que com isso o paciente tenha um retorno mais rápido daquilo que foi solicitado e que ele consiga ser tratado da melhor maneira.
4: A senadora doutora Eudócia, do PSDB de Alagoas, apoia o desenvolvimento de terapias e vacinas contra o câncer com o uso da IA. Um projeto da senadora prevê a utilização da inteligência artificial na saúde pública com regras de transparência, responsabilidade e supervisão humana nas decisões clínicas para proteger os direitos dos pacientes.
7: A implementação de hospitais inteligentes da rede SUS irá beneficiar significativamente o atendimento aos pacientes da rede pública, otimizando os diagnósticos precoces de várias patologias, especialmente as doenças oncológicas.
4: O projeto também prevê a igualdade no atendimento, proteção de dados e informações claras para os pacientes e que profissionais de saúde recebam capacitação para usar a IA. A proposta recebeu relatório favorável da senadora Damaris Alves, do Republicanos do Distrito Federal, e está pronta para votação na Comissão de Assuntos Sociais.
3: O relatório da Instituição Fiscal Independente do Senado apontou diferença entre as projeções do governo e os cálculos da entidade para o projeto do orçamento de 2027. Segundo o relatório, o uso de premissas e parâmetros macroeconômicos distintos pelo Executivo pode implicar desequilíbrio fiscal. Repórter Douglas Castilho.
8: Enquanto o Poder Executivo prevê saldo positivo primário de 18,6 bilhões de reais, os cálculos da indicam a perspectiva de um déficit de 86,1 bilhões, um descompasso de 104,8 bilhões de reais entre os dois cenários. Divergências assim afetam diretamente o cumprimento das metas fiscais, indicando, segundo a instituição, a necessidade de segurar gastos. O diretor executivo da IFE, Marcos Pestana, detalhou onde está a diferença entre as duas contas.
9: O governo trabalha com um PIB ano que vem de 2,4%. Aí ficou 1,8. O governo trabalha com uma expansão da massa salarial, que é essencial para calcular as receitas previdenciárias, de mais de 10%. Nós trabalhamos com mais de 7%. Esse acúmulo de diferenciação de parâmetros nos levam a discrepar sobre o resultado primário.
8: Marcos Pestana alerta para novas pressões orçamentárias e despesas não previstas na proposta original, como o recente reajuste de 15% no benefício médio do Bolsa Família.
3: história de um educador que enfrentou a violência dentro da escola e acabou assassinado é tema de uma reportagem especial da Rádio Senado que chegou à final do Prêmio Vladimir Herzog de Jornalismo. O trabalho Carlos Mota, A Pedagogia da Coragem, foi produzido pelo jornalista Otávio Augusto Mota e conta a trajetória do próprio pai. A reportagem é de Yasmin Rodrigues.
10: Reportagem que colocou a Rádio Senado entre os finalistas do prêmio Vladimir Herzog nasceu de uma história familiar. O jornalista Otávio Augusto Mota transformou em reportagem a trajetória do pai.
11: A reportagem Carlos Mota, A Pedagogia da Coragem, ela apresenta para os ouvintes a trajetória de vida e de luta de um professor aqui do Distrito Federal chamado Carlos Mota. Ele era diretor no núcleo rural Lago Oeste e era um líder comunitário. Lutava por melhores condições de acesso à escola dos alunos. Então essa reportagem, ela navega um pouco por qual era o ideal de Carlos, qual era a visão de Carlos sobre a educação.
10: O prêmio Vladimir Herzog reconhece trabalhos jornalísticos relacionados à defesa dos direitos humanos e tem uma história ligada à luta pela liberdade de expressão e pela democracia. Para Otávio, no entanto, a indicação vai além do reconhecimento profissional. Representa uma busca por conhecer melhor a história de vida do pai e também serve de alerta para a violência que ainda existe no ambiente escolar. A divulgação dos vencedores está marcada para o dia 30 de setembro, com transmissão ao vivo.

0: Novo programa escolar para gestão de resíduos sólidos.
1: Projeto cria campanha sobre desaparecimento de criança e adolescente.
0: Avança a proposta que regulariza o transporte intermunicipal por taxistas.
1: Menores podem ser proibidos de atuar em propaganda de jogos de azar.
0: Boa noite. Comissão Permanente da Câmara aprovou o projeto de lei que proíbe presença de menores de 18 anos em propagandas de jogos de azar. A repórter Maria Neves tem os detalhes.
2: A Comissão de Previdência, Assistência Social, Infância, Adolescência e Família da Câmara dos Deputados aprovou o projeto que proíbe a participação de menores de 18 anos em publicidade de produtos proibidos para esta faixa etária. A proposta do deputado Túlio Gadelha, do PSD de Pernambuco, menciona expressamente a vedação de crianças e adolescentes em propaganda de loterias e jogos de azar. Como explica a relatora, a deputada Meire Serafim, do União do Acre, a legislação estabelece uma série de produtos proibidos para menores de 18 anos, como bebidas alcoólicas, cigarros e outras substâncias que possam causar dependência. As leis também proíbem que crianças e adolescentes participem de jogos de azar. No entanto, nenhuma lei proíbe a participação deles na propaganda desses mesmos produtos, que, conforme ressalta a deputada, podem causar prejuízos graves, principalmente a esse público em formação.
3: Então a gente vê muitas adolescentes e crianças firmar isso na mente e acontecer esses vários fatores, tragédia que a gente vê no nosso país todo. Porque esse jogo de azar, ele acaba induzindo as nossas crianças, nossos adolescentes e fazer o pior.
2: Pela proposta aprovada, pais ou responsáveis de crianças e adolescentes que participarem da divulgação por qualquer meio de jogos de azar ou outros produtos proibidos ficarão sujeitos à multa entre 3 mil e 10 mil reais. Para agenciadores de menores de 18 anos que descumprirem a lei, a multa será multiplicada por 10. Com isso, poderá variar entre 30 e 100 mil reais. Já para as empresas de jogos de azar ou que forneçam produtos proibidos que utilizarem crianças ou adolescentes em peças publicitárias, o valor da multa será multiplicado por 100. Poderá variar entre 300 mil e 1 milhão de reais. Caso haja reincidência na

utilização de menores de 18 anos em publicidade de produtos proibidos no período de um ano, o projeto prevê a aplicação das multas em dobro. Segundo Túlio Gadelha, a punição

0: Maria, Maria Neves.
1: Kiko Seleguin, do PT de São Paulo, defende a aprovação de uma lei de proteção da soberania econômica nacional. O objetivo é invalidar no Brasil a aplicação de sanções e restrições comerciais ou financeiras impostas unilateralmente por governos e tribunais estrangeiros.
2: Kiko Seleguin sustenta que empresas e pessoas físicas brasileiras não podem cumprir determinação que não tenha respaldo em tratados aprovados pelo país ou em resoluções da ONU. A medida também impede a rescisão de contratos ou encerramento de contas motivados por sanções internacionais unilaterais.
1: Pedro Lucas Fernandes, do União do Maranhão, quer permitir que fundos constitucionais e o Fundo de Desenvolvimento do Nordeste ofereçam garantias para empréstimos destinados a projetos de infraestrutura. Ele explica que a medida pode facilitar o acesso a recursos para a execução de obras.
2: Para Pedro Lucas Fernandes, a proposta também pode estimular investimentos em áreas como energia, logística e infraestrutura sustentável. Na avaliação do deputado, o aumento dos investimentos pode contribuir para a geração de empregos e o crescimento da renda no Nordeste.
3: Segurança Pública.
1: A Câmara está analisando a criação de uma campanha nacional de prevenção ao desaparecimento de crianças e adolescentes. A reportagem é de José Carlos Oliveira.
4: Projeto de lei em análise na Câmara dos Deputados cria a campanha nacional educativa sobre desaparecimento de crianças e adolescentes. O texto já foi aprovado na Comissão de Segurança Pública com relatório favorável do deputado Sargento Faur, do PL do Paraná.
5: A implementação de campanhas educativas permanentes contribui para disseminar informações úteis, fortalecendo a rede de proteção à criança e ao adolescente. É dever do poder público adotar mecanismos que ampliem a proteção, especialmente diante do crescimento de crimes envolvendo exploração, tráfico de pessoas, aliciamento virtual e outras formas de violência.
4: O relator destaca que a campanha educativa deverá ser realizada principalmente nas escolas públicas e privadas ao longo de todo o ano letivo.
5: O desaparecimento de crianças e adolescentes é uma realidade alarmante no Brasil e exige atuação integrada do Estado, da família e da sociedade. Nesse contexto, a escola desempenha papel fundamental como ambiente de formação, conscientização e proteção social.
4: Estão previstas medidas de orientação em caso de desaparecimento, divulgação dos canais de denúncia e da legislação protetiva, promoção de palestras e elaboração de cartilhas informativas, inclusive com as estratégias de prevenção ao desaparecimento de crianças e adolescentes. A proposta partiu do deputado delegado Éder Mauro, do PL do Pará, inconformado com a sucessão desse tipo de crime no seu estado.
6: No Pará nós temos sumiços de crianças por questões de seitas, por questões de crimes sexuais, principalmente no que envolve embarcações, e por questões de tráfico de órgãos. Então, esse socorro através de uma proposta vai procurar socorrer aqueles que não têm a menor condições de se defender.
4: A proposta que cria a campanha nacional educativa sobre o desaparecimento de crianças e adolescentes ainda vai passar por votação nas comissões de educação e Constituição e Justiça. Da Rádio Câmara de Brasília, José Carlos Oliveira.
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3: Educação.
2: Maria do Rosário, do PT, critica a proposta do governo do Rio Grande do Sul de terceirizar a gestão de escolas públicas. Na visão da parlamentar, a medida retira a autonomia das direções escolares e amplia os gastos com empresas privadas.
0: O governo do Rio Grande do Sul decidiu colocar na bolsa de valores

0: para terceirizar a gestão das escolas, tirando das diretoras o controle, o comando, a gestão das escolas. Então agora, com isso, o governo pretende gastar muito mais dinheiro com empresas terceirizadas do que entrega para a escola, para a direção, para cuidar das paredes, dos banheiros, para limpeza, para organização da vida da escola. Isso é um grande erro.
1: Maria do Rosário também defende a valorização dos profissionais da educação, com a aplicação da lei que reconhece os professores de creches como integrantes do magistério, a realização de concursos públicos e o fim da cobrança previdenciária sobre aposentados da área.
2: Projeto de Eros Biondini do PL de Minas Gerais quer garantir a autonomia das escolas confessionais. A proposta assegura às instituições o direito de organizar atividades e celebrações de acordo com suas crenças, respeitados os conteúdos da Base Nacional Comum Curricular.
1: O texto também proíbe sanções e restrições ao repasse de recursos públicos motivadas pelo exercício da identidade religiosa da escola. Eros Biondini avalia que a medida protege o direito dos pais de escolher instituições de ensino alinhadas às próprias convicções.
3: Comissões.
2: A Câmara aprovou a criação de um programa escolar de gestão de resíduos sólidos. A repórter Paula Bittar acompanhou a votação.
4: A Comissão de Constituição e Justiça da Câmara aprovou uma proposta que permite que as escolas da rede pública da educação básica criem programas de redução, reuso e reciclagem de resíduos sólidos. O objetivo é conscientizar a comunidade escolar sobre a importância da gestão ambientalmente adequada de resíduos sólidos. Relator na comissão, o deputado Nicolas Ferreira, do PL de Minas Gerais, considerou o projeto condizente com as disposições constitucionais que determinam a proteção do meio ambiente como competência do poder estatal. Segundo o texto aprovado, os resíduos sólidos gerados na escola que não puderem ser reutilizados deverão ser descartados em recipientes próprios, seguindo a padronização já existente, como azul para papel e papelão e vermelho para plástico. A renda da comercialização dos resíduos sólidos recicláveis será usada na compra de materiais e equipamentos para a escola. A proposta que permite que as escolas da rede pública da educação básica criem programas de redução, reuso e reciclagem de resíduos sólidos segue agora para a análise do Senado. Da Rádio Câmara de Brasília, Paula Bittar.
3: Desenvolvimento Regional.
1: A Comissão da Amazônia aprovou o relatório de Zezinho Barbari, do PP do Acre, ao projeto que institui o custo amazônico como critério de ponderação nos repasses federais do Fundeb e do programa Dinheiro Direto na Escola, para aumentar o financiamento da educação básica na Amazônia Legal.
2: O objetivo da proposta é compensar os altos gastos com transporte, energia, logística, entre outros, para diminuir a desigualdade e mitigar o descompasso da educação na Amazônia. De acordo com o relatório de Zezinho Barbari, o Ministério da Educação vai definir os novos valores de repasses.
1: Carlos Gomes, do Republicanos do Rio Grande do Sul, apresentou o projeto que desburocratiza o processo de regularização fundiária no país. A proposta simplifica exigências cartorárias e acelera a entrega de títulos de propriedade rural.
2: O projeto permite a verificação de requisitos por imagens de satélite e documentos em imóveis de até 15 módulos fiscais. Carlos Gomes argumenta que a falta de regularização gera insegurança jurídica no campo e dificulta o acesso a crédito para pequenos e médios produtores.
3: Meio ambiente.
1: Projeto de Mário Eringer, do PDT de Minas Gerais, obriga os centros de processamento de dados a implantarem soluções hídricas próprias para o resfriamento de suas instalações. O texto proíbe que os data centers utilizem água de reservatórios públicos destinados ao abastecimento humano.
2: De acordo com Mário Eringer, o avanço tecnológico e a demanda por inteligência artificial exigem um consumo muito elevado de água, o que gera riscos de desabastecimento. A proposta concede um prazo de até 3 anos para que os empreendimentos se adaptem às novas regras ambientais.
1: Luiziane Lins, da Rede do Ceará, é autora de um projeto que criminaliza o abandono de animais deixados em clínicas e hospitais veterinários após a alta médica. Pela proposta, o tutor que não retirar o animal em até 72 horas após ser notificado poderá responder pelo crime de abandono.

0: Eliane Lins também propõe que clínicas e hospitais veterinários exibam avisos informando que abandonar animais nesses estabelecimentos é crime. Para a congressista, a medida facilita a responsabilização dos tutores e reforça a proteção aos animais.
1: Transportes.
2: Rodrigo de Castro, do União de Minas Gerais, comemora a inauguração de duas pontes na BR-356, entre os municípios de Ervália e Muriaé. Segundo ele, as obras aumentam a segurança dos motoristas e reforçam a ligação da Zona da Mata com os estados do Rio de Janeiro e do Espírito Santo.
3: Há muito tempo, todos que passavam ali conviviam com uma situação absolutamente de insegurança e agora tem uma rodovia muito mais segura com a construção das pontes de Imbaúba e da usina nos municípios de Rosário da Limeira e Ervália, e graças a um trabalho que eu fiz como parlamentar, acompanhando aí junto aos ministérios, cobrando licitação, cobrando documentação, cobrando dos ministros, cobrando do pessoal do DENIT para que essas obras fossem executadas.
0: De acordo com Rodrigo de Castro, as novas pontes também devem impulsionar o turismo e facilitar o deslocamento da população que utiliza a rodovia para acesso a serviços e ao litoral do Rio de Janeiro e do Espírito Santo.
2: A Comissão de Defesa dos Direitos das Pessoas com Deficiência aprovou o relatório de Paulo Alexandre Barbosa, do PSD de São Paulo, ao projeto que cria a política de acessibilidade veicular sustentável, com carros adaptados de fábrica e abastecidos com tecnologias limpas.
0: Paulo Alexandre Barbosa reformulou a proposta original para incluir o termo veículos eletrificados, como híbridos, elétricos e outras variantes, e permitir o acesso a tecnologias mais baratas. Além disso, ele inclui a expansão dos benefícios para frotas de táxis e transporte coletivo.
1: Trabalho.
2: Avança na Câmara o projeto de lei que regulariza o transporte intermunicipal feito por taxistas. A repórter Silvia Munhato tem os detalhes sobre a medida.
4: A Comissão de Desenvolvimento Urbano da Câmara dos Deputados aprovou o projeto que estabelece condições para que o serviço de transporte individual por táxi em trajetos intermunicipais ou interestaduais não seja caracterizado como transporte irregular de passageiros. O relator, deputado Hildo Rocha, do MDB do Maranhão, exemplificou o que vem acontecendo com os taxistas.
5: Hoje em dia, grande parte das cidades estão conurbadas, ou seja, emendaram uma na outra. Eu dou um exemplo como São Luís. São Luís, a capital do Maranhão, é uma ilha. Dentro dessa ilha tem quatro municípios juntos. Se o taxista leva um passageiro para Raposa, se a fiscalização alcançá-lo, vai multá-lo porque vai ser considerado um transporte clandestino.
4: Com o projeto, o transporte intermunicipal ou interestadual por taxistas não será considerado irregular se for previamente solicitado por meio eletrônico, aplicativo, telefone ou mensagem. Também o retorno do taxista ao município de origem com passageiro previamente solicitado por meio eletrônico não vai caracterizar captação irregular de passageiros, mas permanecem vedadas a abordagem em via pública, a captação espontânea de passageiros fora da área de autorização e a utilização do serviço em desacordo com as normas municipais. O projeto que regula o transporte intermunicipal pelos taxistas ainda será analisado pelas comissões de Viação e Transportes e de Constituição e Justiça. Da Rádio Câmara de Brasília, Silvia Minhato.
1: Homenagem.
0: Ana Paula Leão, do PP, sugere que a Romaria de Nossa Senhora da Abadia, realizada em Minas Gerais, seja reconhecida como manifestação da cultura nacional. O texto autoriza o poder público a criar políticas de fomento para garantir infraestrutura e assistência aos fiéis.
2: Ana Paula Leão explica que a tradição é centenária e mobiliza milhares de pessoas na primeira quinzena de agosto. A deputada ressalta que a Romaria transcende o aspecto religioso para se transformar num espaço de socialização que ajuda a preservar a identidade regional.
0: Está em análise na Câmara projeto de Ribamar Silva, do Podemos de São Paulo, que concede ao município de Osasco o título de Capital Nacional do Trabalho. O deputado sugeriu 19 de fevereiro como data oficial para celebrar a homenagem.
2: Ribamar Silva argumenta que o reconhecimento destaca a importância econômica de Osasco, considerado um dos principais polos industriais, comerciais e de serviços do país.

0: Na visão do parlamentar, a medida valoriza a tradição de trabalho e empreendedorismo do município.
1: Termina agora o Jornal Câmara dos Deputados, produzido pela Rádio Câmara, com trabalhos técnicos de Wellington Teles e apresentação de Luciana Vieira e Val Monteiro. Boa noite.
0: Uma boa noite para você. Fique agora com as notícias do Tribunal de Contas da União.
2: Minuto do TCU.
3: O Tribunal de Contas da União avaliou os pagamentos de benefícios do Regime Geral da Previdência Social feitos em 2025. A fiscalização envolveu mais de 900 bilhões de reais. O TCU concluiu que não houve problemas relevantes nos pagamentos concedidos no ano passado, mas a auditoria encontrou indícios de irregularidades. Cerca de 91 milhões de reais podem ter sido pagos a pessoas que já haviam falecido. Também foram identificados 76 milhões de reais em benefícios que podem ter sido acumulados indevidamente. O tribunal determinou que o Ministério da Previdência e o INSS criem mecanismos para verificar, de forma periódica, se essas concessões continuam regulares. O INSS também deve adotar medidas para evitar o pagamento de aposentadorias por incapacidade permanente a pessoas que estejam trabalhando. Saiba mais.

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2: 8:16.
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